Hai 90 anos que naceu Kris Kristofferson, actor, cantante e compositor, recordado sobre todo por este impresionante Me and Bobby McGee, coa no menos increíble voz de Janis Joplin. 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

outra cousa que me recordou o modo aleatorio do coche foi The Softs, que seguen resoando na miña cabeza. Volvemos a escoitar nesta Sweat.

0: Sí.
1: Bom dia, patrão.
0: Alô, que foi?
1: Ai, não se vai crer, eu se não vou poder trabalhar.
0: Alô, que caralho passou?
1: Por nada, homem, estava como tu sierra e cortei um braço.
0: Vamos ver, ti como estás de mal?

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